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1: 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Esse é o Wildon. 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

Na década de 70, Wildon lançou o álbum Na Rua, na Chuva, na Fazenda. Entre as faixas desse disco destaca-se Sábado e Domingo. A letra fala sobre os dilemas e sentimentos dos finais de semana. Lançada em 1974, a música rapidamente se tornou um clássico. Sábado e Domingo permanece até hoje como referência da música brasileira.

0: Década de 80, 1988. Will to Power, Baby I Love You Way. Lançado no álbum também chamado Will to Power. Paul e Simon Garfunkel, Bridge Over Troubled Water. 1970. E de 2001, Peter Cetera, Perfect World.
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0: 9:28. Fico por aqui, tô de volta amanhã a partir das 5 horas da tarde. Para você uma ótima noite, fiquem com Deus e até amanhã. Continue na UCP 106.3. O seu lugar é aqui. Que você tenha uma semana abençoada. Até amanhã. Saúde e paz.
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15: 9:31.
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0: 9:56.
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0: 9:59.

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8: 10:29.

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5: 11 horas e 30 minutos.

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1: Meia-noite.
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1: 2 horas.
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1: 4 horas.
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2: 6 horas.
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4: Querido ouvinte, chegou o momento de nos unirmos em oração. Vivamos com fé este momento e coloque as suas intenções na certeza de que o bom Deus as acolhe.
5: O anjo do Senhor anunciou a Maria,
6: e ela concebeu do Espírito Santo.
7: Ave Maria, cheia de graça, o Senhor é convosco. Bendita sois vós entre as mulheres, e bendito é o fruto do vosso ventre, Jesus.
6: Santa Maria, Mãe de Deus, rogai por nós, pecadores, agora e na hora de nossa morte. Amém.
8: Eis aqui a serva do Senhor.
6: Faça-se em mim segundo a vossa palavra.
9: Ave Maria, cheia de graça, o Senhor é convosco. Bendita sois vós entre as mulheres, e bendito é o fruto do vosso ventre, Jesus.
6: Santa Maria, Mãe de Deus, rogai por nós, pecadores, agora e na hora de nossa morte. Amém.
5: E o Verbo se fez carne
6: e habitou entre nós.
10: Ave Maria, cheia de graça, o Senhor é convosco. Bendita sois vós entre as mulheres, e bendito é o fruto do vosso ventre, Jesus.
6: Santa Maria, Mãe de Deus, rogai por nós, pecadores, agora e na hora de nossa morte. Amém.
5: Rogai por nós, Santa Mãe de Deus,
6: para que sejamos dignos das promessas de Cristo.
5: Oremos, infundi, Senhor, em nossos corações a vossa graça, vo-lo suplicamos, a fim de que, conhecendo a anunciação do anjo e a encarnação de Jesus Cristo, vosso Filho, pelos merecimentos de sua paixão e morte, cheguemos à glória da ressurreição, pelo mesmo Cristo, Senhor nosso.
6: Amém.
5: Glória ao Pai, ao Filho e ao Espírito Santo.
6: Como era no princípio, agora e sempre. Amém.
5: Acolhamos com fé e esperança a bênção de Deus. Abençoe-vos o Deus Todo-Poderoso, Pai, Filho e Espírito Santo.
6: Amém.
5: Louvado seja nosso Senhor Jesus Cristo.
6: E sua Mãe Maria Santíssima. Amém.
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2: 6:02.
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2: 6:29.
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2: 6:32.

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0: na UCPFM de Ouro Preto, Nothing Compares to You. Muito bom dia para você nessa manhã de terça-feira, 22 de setembro de 2026. Estamos juntos na mesma sintonia de sempre, por aqui Malu Maia, te fazendo companhia até o meio-dia e daqui a pouquinho o CP ao vivo.
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0: E fique agora com a atualização do trânsito na cidade de Petrópolis e também na BR-040. Nesse momento, o trânsito é movimentado na região da Rua Bingen e na Avenida Ipiranga. No centro histórico, o trânsito segue fluindo normalmente. Sentido Retiro, o motorista conta com lentidão próximo à entrada do bairro Carangola. Em Correias, o trânsito está movimentado próximo ao terminal rodoviário, seguindo até a segunda entrada do bairro Castelo São Manuel. E para quem segue para Itaipava, o motorista conta com lentidão próximo ao Trevo de Bom Sucesso e em direção ao terminal rodoviário. Atenção para quem segue em direção a Duque de Caxias. A retenção a partir do quilômetro 119 em Jardim Gramacho, no sentido Rio de Janeiro, devido ao acesso às principais vias. Na Serra de Petrópolis, o tráfego flui normalmente. O tempo está nublado e a visibilidade é reduzida. Dirija com segurança e uma ótima viagem para você.
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0: Vamos às informações do clima-tempo para a cidade de Petrópolis. Segundo a Defesa Civil, a previsão é de céu nublado. As temperaturas variam entre 15 graus de mínima e 21 graus de máxima. 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
16: Muito bom dia para você junto comigo nessa manhã de terça-feira, 7h36. Está começando mais uma edição do UCP ao vivo, que você ouve de segunda a sábado, das 7h30 às 8h30 da manhã. E para começar a edição de hoje, tem o cantor e compositor mineiro Flávio Venturini e uma dos seus maiores sucessos, a música Noites com Sol, gravada por ele em 1994 no álbum Noites com Sol. E você ouve agora. 7h37, bom dia, sejam todos muito bem-vindos.

Você está ouvindo o CP ao vivo, ao som do cantor e compositor pernambucano Geraldo Azevedo. Ai, que saudade de você. Essa música Geraldinho lançou em 1982. E ouvimos também Péricles, Stand By Me e ainda Gal Costa, que pena. A gente continua até as 8h30 da manhã. E agora tem o baiano Gilberto Gil e a música Palco, um dos seus maiores sucessos, lançada pelo grupo A Cor do Som em 1980 e pelo próprio Gilberto Gil, ele lançou em 1981 no disco Luar. E você ouve agora.

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0: E fica por aqui mais uma edição do CP ao Vivo, ao som de ABBA e um de seus maiores sucessos, lançada por eles em 1977. Ouvimos também Blitz, com a participação especial de Fernanda Abreu, Você Não Soube Me Amar. O grande sucesso da Blitz, de 1982, faz parte do álbum As Aventuras da Blitz. Amanhã tem mais, a partir das 7h30 da manhã, encontro marcado aqui na UCP, só com as versões ao vivo.
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0: E Petrópolis poderá receber mais de 113 milhões de reais em obras de prevenção e controle de enchentes. A Prefeitura mantém abertas duas licitações com recursos do governo federal pelo novo PAC. A maior delas prevê cerca de 96 milhões de reais para a construção de 7 reservatórios de amortecimento de cheias e novas galerias de drenagem na bacia do Rio Quitandinha. A outra licitação, de aproximadamente 17 milhões de reais, prevê a implantação do Parque Fluvial Linear na Avenida Barão do Rio Branco. Os projetos ainda passam pelas etapas de licitação, contratação e, posteriormente, execução das obras. Próximo CP Notícias, às 9h30 da manhã, apoio o CP. 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
6: Muito bom dia para você na UCP 8:37. Christoph Cross.

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0: Você ouviu o novo CPFM, The Depeche Mode, Strange Love. João Marcelo Bosco, Simoninha e Cláudio Zoli, Flor do Futuro.
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19: Olá, ouvintes. Nessa coluna, os alunos e professores do Centro de Ciências da Saúde da UCP, que inclui o curso de fisioterapia, vão te dar dicas sobre saúde e bem-estar. Lombalgia é a dor localizada na região lombar, ou seja, na parte inferior das costas. É uma condição comum, que afeta 80% da população em algum momento da vida. As causas da lombalgia variam desde má postura, sedentarismo, excesso de peso, até problemas mais sérios como hérnias de disco. Sintomas incluem dor intensa, dificuldade de movimentação, em alguns casos, irradiação para as pernas. A prevenção é essencial, manter uma postura adequada, praticar exercícios regularmente e evitar levantar pesos de forma inadequada. Se a dor surgir, é importante procurar um fisioterapeuta para diagnóstico e tratamento, que pode incluir técnicas de alongamento, fortalecimento muscular e educação postural. Lembre-se, a lombalgia pode ser tratada e controlada, garantindo qualidade de vida e bem-estar. Eu sou a Cecília, aluna do curso de fisioterapia da UCP. Cuide do seu bem-estar, cuide da sua saúde.
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0: Muito bom dia para você na UCP 95, Vanessa Calton.

0: Esse foi o Nando Reis, aqui no CPFM Muito Estranho, do Big Brothers, What a Fool Believes, e ainda Dele Hello.
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0: A Defesa Civil emitiu um alerta para a possibilidade de chuva intensa em Petrópolis na manhã de hoje. A previsão é de pancadas de chuva de moderadas a fortes, acompanhadas de raios e rajadas de vento, por causa da aproximação e passagem de uma frente fria. O alerta é válido até às 10 da manhã de hoje, desta quarta-feira, 23. A orientação é evitar áreas de risco e também locais abertos durante as rajadas de vento. Também não se deve atravessar as ruas alagadas. Próximo CP Notícias, às 10h30 da manhã.
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0: Vamos agora às condições da BR-040 nesse momento. Em Duque de Caxias, a retenção entre os quilômetros 122 e 125, no sentido Rio de Janeiro, devido ao acesso à linha vermelha e à Avenida Brasil. Nos demais trechos da Baixada e na Serra de Petrópolis, o trânsito flui normalmente nos dois sentidos. Dirija com segurança e uma boa viagem para você. Próximo boletim de trânsito, às 11h30 da manhã. 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
10: CPFM 935, Red Hot Chili Peppers.

0: 5 a 0.
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0: Você ouviu o novo CPFM Robin T com Lost Without You, Kid Abelha Fixação.
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0: 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Muito bom dia para você, Roxette. Yeah!

0: você ouviu na UCPFM o som de Whitesnake, Is This Love? Gilberto Gil, Tempo Rei.
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0: A concessionária de energia vai contratar mais de 170 eletricistas ainda este ano para reforçar o atendimento em Petrópolis e Teresópolis. Cerca de 30% dos novos profissionais foram formados pela própria empresa, em parceria com o Senai. A iniciativa faz parte de um programa de formação e contratação de equipes próprias. A previsão é chegar a cerca de 2 mil novos profissionais entre 2024 e o fim deste ano, nos 66 municípios atendidos pelo Estado. Segundo a concessionária, na região serrana, houve uma redução de 24% na duração e de 31% na frequência das interrupções de energia nos últimos 12 meses. Próximo CP Notícias, às 13 horas. 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
0: Bom dia para você na UCP, 10h33.

0: você ouviu na UCPFM YouTube, Staring at the Sun, e ainda Paul McCartney, George Michael, Pedro Mariano, Tem Que Ser Agora.
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17: Olá, ouvintes. Nessa coluna, nós, alunos do 6º período do curso de Direito da UCP, vamos tratar de assuntos interessantes e esclarecer dúvidas no campo do direito. O assunto do momento é a preservação do meio ambiente. Diversas pesquisas apontam que o plástico no ambiente marinho sofre ações no meio fragmentando-se. Com isso, passa a ter aparência de alimento para muitos animais marinhos, causando a morte e interferindo no ciclo reprodutivo de muitas espécies. Mas então, qual medida devemos tomar? Ainda não existe uma solução imediata para a maré tóxica de plásticos no nosso oceano, mas a reciclagem certamente deve ser uma parte da resposta. O mundo produz cerca de 300 milhões de toneladas de lixo plástico a cada ano. Estima-se que somente 14% é encaminhado para a reciclagem, e destes, somente 9% é reciclado. Acompanhe essa coluna para saber mais sobre o tema. Eu sou Beatriz, do curso de Direito da UCP. Sem informação, não existe direito.
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0: 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E agora você ouve Titãs.

0: Você ouviu o novo CPFM, sou Small com Carrie Underwood, Skank, Vamos Fugir.
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0: E fique agora com a atualização do trânsito em Petrópolis. O trânsito também segue movimentado na região da Coronel Veiga e na Castelânia. No centro histórico, o fluxo de veículos está normal, sem retenções. Em Correias, o trânsito segue movimentado na região da Praça do Bairro. Em Itaipava, o motorista conta com trânsito lento, próximo ao número 9.600, na Estrada União Indústria, seguindo até o Parque de Exposições e na região do Terminal Rodoviário. Dirija com atenção e uma boa viagem para você. Próximo boletim do trânsito às 18h15, apoio UCP. 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
7: CPFM 1133. E agora você ouve Bird.

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2: Querido ouvinte, chegou o momento de nos unirmos em oração. Vivamos com fé este momento e coloque as suas intenções na certeza de que o bom Deus as acolhe.
3: O anjo do Senhor anunciou a Maria,
4: e ela concebeu do Espírito Santo.
5: Ave Maria, cheia de graça, o Senhor é convosco. Bendita sois vós entre as mulheres, e bendito é o fruto do vosso ventre, Jesus.
4: Maria, Mãe de Deus, rogai por nós, pecadores, agora e na hora de nossa morte. Amém.
6: Eis aqui a serva do Senhor.
4: Faça-se em mim segundo a vossa palavra.
7: Ave Maria, cheia de graça, o Senhor é convosco. Bendita sois vós entre as mulheres, e bendito é o fruto do vosso ventre, Jesus.
4: Santa Maria, Mãe de Deus, rogai por nós, pecadores, agora e na hora de nossa morte. Amém.
3: E o Verbo se fez carne
4: e habitou entre nós.
8: Ave Maria, cheia de graça, o Senhor é convosco. Bendita sois vós entre as mulheres, e bendito é o fruto do vosso ventre, Jesus.
4: Santa Maria, Mãe de Deus, rogai por nós, pecadores, agora e na hora de nossa morte. Amém.
3: Rogai por nós, Santa Mãe de Deus,
4: para que sejamos dignos das promessas de Cristo.
3: Oremos, infundi, Senhor, em nossos corações a vossa graça, vô-lo suplicamos, a fim de que, conhecendo a anunciação do anjo e a encarnação de Jesus Cristo, vosso Filho, pelos merecimentos de sua paixão e morte, cheguemos à glória da ressurreição, pelo mesmo Cristo, Senhor nosso.
4: Amém.
3: Glória ao Pai, ao Filho e ao Espírito Santo.
4: Como era no princípio, agora e sempre. Amém.
3: Acolhamos com fé e esperança a bênção de Deus. Abençoe-vos o Deus Todo-Poderoso, Pai, Filho e Espírito Santo.
4: Amém.
3: Louvado seja nosso Senhor Jesus Cristo.
4: E sua Mãe Maria Santíssima. Amém.
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6: Muito boa tarde para você, meio-dia e 25. Vamos juntos então até às 5 em 106.3 pela internet em ucpfm.com.br. Vamos nessa até uma da tarde para mais um álbum UCP. Vamos ao ano de 1995. Um álbum de estreia. O álbum de estreia do grupo Foo Fighters. Na verdade, o álbum de homônimo da banda, né? 1995, Big Me é a nossa primeira de hoje.

0: Aí um projeto que venceu o Grammy de Vídeo do Ano em 1983, Physical, Olivia Newton-John, que foi lançado em 1981. Antes, um marco da cultura pop nos anos 90, Madonna, Vogue, foram as últimas do álbum CP de hoje. Amanhã, logo depois da propaganda eleitoral gratuita, tem mais.
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0: Boa tarde, uma hora. Moradores de diferentes bairros de Petrópolis relatam novos problemas no transporte público da TURP. As reclamações envolvem o transporte do bairro Roseiral, Quitandinha, bairro Touzé, Lajinha e Posse. Entre os problemas estão atrasos, mudanças de horários sem um aviso, ônibus lotados, falhas mecânicas e também redução de linhas. No bairro Lajinha, em Itaipava, a retirada de uma linha teria aumentado a lotação de outro coletivo. Já no bairro Touzete, uma passageira teria caído durante o desembarque após o movimento brusco do ônibus. Na Posse, um coletivo também teria apresentado problemas mecânicos nesta manhã.
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0: De acordo com a Clima Tempo, o dia hoje em Petrópolis será de previsão de céu nublado ou encoberto, com pancadas de chuva moderada forte podendo vir com raios. Já as temperaturas variam entre máximo de 21 e 15 de mínima. Segundo a Defesa Civil, amanhã o dia será de céu encoberto, com chuva fraca a moderada ao longo do dia. Temperaturas podem variar com máxima de 17, temperaturas mínimas de 12 graus. Daqui a pouco, 2 horas, mais uma edição do CP Notícias. 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
10: Olá, ouvinte. Os alunos do curso de Letras da UCP apresentam assuntos interessantes e curiosidades acerca das letras vernáculas. O tema de hoje são sentenças latinas. Audens fortuna vat. Com a tradução, aos audaciosos ajuda fortuna. Essa foi uma sentença retirada do livro 10º, da Eneida de Virgílio. Ela sugere que aqueles que são corajosos têm mais chances de serem bem-sucedidos ou favorecidos pela sorte. Eu sou a Maria Eduarda Coelho, do curso de Letras.
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0: Tarde 1:04, James Arthur. Say You or Let Go.

0: CP, Marina, Me Chama, Time of Our Lives, com James Blunt, ainda o Skid Row, Wasting Time, 1h28.
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0: Gabe James, 1h31.

0: O CNC Music Factory Take a Talk. Te encontrar de novo, Vini e o Bob Sinclair com World Hold On.
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0: Morreu o cantor Rick, da dupla Rick Renner, aos 59 anos, após a queda de um helicóptero em Santa Catarina. A aeronave desapareceu na tarde de ontem durante um voo pela região da Serra Catarinense. Os destroços foram encontrados na manhã desta terça-feira na região de Urubici. O Corpo de Bombeiros confirmou 5 mortes. As causas do acidente ainda serão investigadas. Rick, cujo nome era Geraldo Antônio de Carvalho, nasceu no Tocantins e começou a cantar ainda criança. Na década de 1980, formou a dupla com o Renner, que ganhou destaque no sertanejo nos anos de 1990. Entre os principais sucessos estão Ela é Demais e Nos Bares da Cidade. A dupla chegou a vender mais de 7 milhões de discos. Rick e Renner se separaram em 2010, mas retornaram à parceria em 2018 e continuavam se apresentando juntos. 3 horas, mais uma edição do CP Notícias. 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
0: Alicia Keys, Maxwell, Fire Will Make.

0: CPM One House, Rick and Only Hold Hair, NX Zero, vamos seguir. Boa tarde, 2h28.
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0: o CPLK com I Don't Know, Chris Abug, Lady in Red. E o Ed Sheeran com Photographic.
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0: A Prefeitura de Petrópolis realizou ontem o evento Inclusão em Movimento em referência ao Dia Nacional de Luta da Pessoa com Deficiência. A ação aconteceu no Centro Cultural Raul de Leone, com atividades nas áreas de saúde, educação e também bem-estar. 7 instituições participaram da iniciativa, entre elas a APAI, Pestalozzi, Projeto Digi, Instituto Aliança e Yolanda Duarte. Cerca de 800 pessoas participaram do evento e mais de 500 atendimentos foram realizados. 4 horas, mais uma edição do CP Notícias, apoio CP, tradição que inspira, qualidade que transforma.
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0: Três e um, Bon Jovi, Born to Be My Baby.

0: Nosso EP, Lucas Graham com Love Someone, Fro Fro Brady, Rapa, Mar de Gente. Agora 3h29.
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6: Na sequência, Heart, What About Love? Maroon 5, Memories.

0: Você para começar a baile Last Body It Up. Eve Got Alive com Eurythmics e a Kel Schmid, Seja Gentil.
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0: O ministro Luiz Fux, do Supremo Tribunal Federal, foi sorteado nesta terça-feira como relator de uma ação que pede acesso a registros de entrada e saída de pessoas no Senado. O pedido inclui nomes como Daniel Vorcaro, Viviane Bassi de Moraes, esposa do ministro Alexandre de Moraes, Fábio Luiz Lula da Silva, o Lulinha, e Antônio Carlos Camilo Antunes, conhecido como o Careca do INSS. Alexandre de Moraes havia sido sorteado inicialmente, mas declarou-se impedido por envolver a própria esposa. Com isso, o processo foi redistribuído para Fux. O pedido havia sido negado pelo Senado, que alegou proteção de dados pessoais. O caso agora será analisado pelo Supremo. Daqui a pouco, 5 horas, mais uma edição do CP Notícias. 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
0: All of Me, John Legend.

0: O CP Nickelback, Never Gonna Be Alone, Phil Collins, Do You Remember? E a Ana Gabriela, Fique Mais, 4h29.
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5: Você conhece o conceito de arquitetura na periferia? A arquitetura na periferia é um reflexo das complexas realidades sociais e culturais que moldam as comunidades afastadas dos centros urbanos. Nesse contexto, os arquitetos desempenham um papel crucial na criação de espaços que não apenas atendem às necessidades funcionais, mas também promovem o senso de identidade e pertencimento. Muitas vezes, o arquiteto se depara com desafios únicos, como restrições orçamentárias e limitações de infraestrutura. No entanto, esses desafios podem estimular a criatividade e a inovação, como utilizar materiais locais e técnicas sustentáveis para criar estruturas que se integram harmoniosamente ao ambiente. A arquitetura na periferia tem o potencial de revitalizar comunidades e fortalecer laços sociais. Projetos que envolvem a participação ativa dos moradores locais podem empoderar as comunidades e promover a autoestima. Gostou? 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
8: 4h33, Max Price, Wild World.

0: موسیقی FM-ی روکسنت I Don't Want To Get Hurt Pete Murray com Summer at Eureka e Nando Reis e Melim Aonde Você Mora. UCP 4:59.
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0: O Rio Grande do Sul já registra 4 mortes provocadas pelos temporais que atingiram o estado ontem. Segundo a Defesa Civil, 3 vítimas são de Caxias do Sul e uma de Pelotas. Em Caxias do Sul, uma adolescente de 13 e uma criança de 4 anos morreram após o veículo em que estavam ser arrastado pela enxurrada. Uma mulher de 43 anos também estava no carro e segue desaparecida. Um homem morreu após ser levado pela água enquanto limpava uma galeria. Desde sexta-feira, foram registradas 151 ocorrências em 146 municípios. Mais de 527 mil pessoas foram afetadas pelas chuvas e pelos ventos. Próximo CP Notícias, daqui a pouquinho, às 18h30 da noite. 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
0: Boa tarde, 5 e 2. Seguimos com The Course. Você ouve Long Night.

0: A UCP FM, presença do Robbie Williams, Eternity. Jota Quest, Amor Maior, Jason Mars, You and I, Buff.
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0: 5:29. Vamos com os destaques do esporte de hoje. Na Fórmula 1, o Grande Prêmio do Azerbaijão será disputado neste sábado e não no domingo por causa de um feriado no país. Seleção Brasileira. O primeiro treino na Austrália foi realizado com um grupo reduzido. Torcedores acompanharam a atividade até mesmo de árvores próximas ao local. O Equador informou que o atacante Gonzalo Plata, do Flamengo, sofreu uma lesão e foi cortado dos amistosos da seleção. E no futebol brasileiro, Thiago Silva, do Fluminense, completa 42 anos e chega à sua 23ª temporada como profissional. O zagueiro é o jogador mais velho em atividade na Série A. Próximo Falando de Esportes, amanhã, 5:30 da tarde. 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
0: Boa tarde, 5:33. Seguimos com Jimmy Cliff.

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0: aqui no UCP FM, Commodores Night Eve, Caetano Veloso Sozinho e ainda Colby Calé Battle. UCP faltando um minuto para as seis.
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0: Agora a oração do Ângelus com Padre Carlinhos, capelão da Universidade Católica de Petrópolis e com a participação dos jovens universitários.
2: Querido ouvinte, chegou o momento de nos unirmos em oração. Vivamos com fé este momento e coloque as suas intenções na certeza de que o bom Deus as acolhe.
3: O anjo do Senhor anunciou a Maria,
4: e ela concebeu do Espírito Santo.
5: Ave Maria, cheia de graça, o Senhor é convosco. Bendita sois vós entre as mulheres, e bendito é o fruto do vosso ventre, Jesus.
4: Santa Maria, Mãe de Deus, rogai por nós, pecadores, agora e na hora de nossa morte. Amém.
6: Eis aqui a serva do Senhor.
4: Faça-se em mim segundo a vossa palavra.
7: Ave Maria, cheia de graça, o Senhor é convosco. Bendita sois vós entre as mulheres, e bendito é o fruto do vosso ventre, Jesus.
4: Santa Maria, Mãe de Deus, rogai por nós, pecadores, agora e na hora de nossa morte. Amém.
3: E o Verbo se fez carne,
4: e habitou entre nós.
8: Ave Maria, cheia de graça, o Senhor é convosco. Bendita sois vós entre as mulheres, e bendito é o fruto do vosso ventre, Jesus.
4: Santa Maria, Mãe de Deus, rogai por nós, pecadores, agora e na hora de nossa morte. Amém.
3: Rogai por nós, Santa Mãe de Deus,
4: para que sejamos dignos das promessas de Cristo.
3: Oremos, infundi, Senhor, em nossos corações a vossa graça, vô-lo suplicamos, a fim de que, conhecendo a anunciação do anjo e a encarnação de Jesus Cristo, vosso Filho, pelos merecimentos de sua paixão e morte, cheguemos à glória da ressurreição, pelo mesmo Cristo, Senhor nosso.
4: Amém.
3: Glória ao Pai, ao Filho e ao Espírito Santo.
4: Como era no princípio, agora e sempre. Amém.
3: Acolhamos com fé e esperança a bênção de Deus. Abençoe-vos o Deus Todo-Poderoso, Pai, Filho e Espírito Santo.
4: Amém.
3: Louvado seja nosso Senhor Jesus Cristo.

0: Lentidão no Trevo de Bom Sucesso, próximo ao Parque de Exposições, e também na região do Terminal Rodoviário. Para quem segue pela BR-040, retenção no sentido Juiz de Fora, entre os quilômetros 123 e 118. No entroncamento da BR-040 com a BR-493, também há lentidão a partir do quilômetro 113. Na Serra de Petrópolis, trânsito normal, chuva fina e visibilidade reduzida. Dirija com segurança. Próximo boletim do trânsito amanhã, 7:30 da manhã. 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

0: UCP FM, presença do Thiago York, Coisa Linda, Peter Yore e Scarlett Johansson, Black's Dead e ainda Titãs, isso.
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0: 6:30. As unidades de urgência e emergência de Petrópolis registraram mais de 60 mil atendimentos nos meses de maio e junho, uma média de 1.000 pessoas por dia. Do total, cerca de 12 mil atendimentos foram a crianças. O atendimento clínico liderou os registros, seguido pela pediatria e ortopedia. A Secretaria de Saúde orienta que casos graves, como falta de ar intensa, dores fortes no peito, suspeita de fraturas, convulsões e sinais de AVC, sejam levados às unidades de urgência. Já sintomas leves, vacinação, acompanhamento de doenças crônicas e renovação de receitas devem ser direcionados às UBSs e aos postos de saúde. Próximo CP Notícias, daqui a pouquinho, às 15 para as 7 da noite. 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
10: Boa noite, agora 6:34. Seguimos com Ed Mota na UCP.
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3: 6h46. O Ministério da Fazenda reduziu a previsão de crescimento do PIB, o Produto Interno Bruto, para esse ano. A estimativa passou de 2,3% para 2%. Para 2027, a projeção também caiu de 2,5% para 2,3%. Segundo a Fazenda, a revisão considera os efeitos dos juros ainda elevados sobre a atividade econômica, principalmente nos setores de serviços e a indústria. A previsão de inflação para 2026 também foi revisada para baixo, de 5,1% para 4,9%. Mesmo assim, o índice continua acima do teto da meta, que é de 4,5%. Para o ano que vem, a estimativa de inflação subiu de 3,6% para 3,8%. Próximo CP Notícias, amanhã, às 8h30 da manhã, com a Malu Maia. 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

Paralamas do Sucesso na UCP, uns dias. Bruce Springsteen, Streets of Philadelphia, Desri e o Carabi. Daqui a pouquinho tem a Voz do Brasil. Nós seguimos pela internet levando até você Vozes do Brasil. Uma hora com o melhor da música brasileira. É só você acessar o cpfm.com.br. Eu estou de volta 8 da noite aqui em 106.3, trazendo o Arquivo UCP. Por enquanto você ouve Bon Jovi. I'll be there for you. Faltando 4 para as 7.

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13: Boa noite, 8 horas e 4 minutos. Até às 10, seguimos juntos com o Arquivo UCP. Hoje, para começar, tenho Richard Marx, Hazard.

0: A música Hazard, lançada pelo Richard Marx em janeiro de 1982 no álbum Rush Street, conta a história fictícia de um homem rejeitado por uma pequena comunidade que é falsamente acusado de um crime contra sua namorada chamada Mary.
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os grandes sucessos românticos de volta para você. 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

0: década de 1970. Pix & Herb Reunited, 1978. Lançada no álbum Too Hot. R.E.O. Speedwagon com Can't Fight the Feeling, 1984. E voltando para a década de 1977, Carly Simon, Nobody Does It Better, trilha do filme 007, O Espião que Me Amava. O CP Boa Noite, 8h30.
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15: Boa noite, agora 8h34.
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15: Agora no Arquivo Presença do Roupa Nova, você ouve Anjo.

0: Esse foi o Roupa Nova Anjo. É um dos grandes sucessos da banda. Lançada em 1983 no álbum também chamado Roupa Nova, ela marcou uma fase de consolidação da banda no cenário nacional. Com uma melodia romântica e delicada, Anjo se tornou uma das músicas mais lembradas da trajetória do grupo Roupa Nova.
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0: de 1980, Midnight Star, Searching for Love, do álbum Red Lines. Antes, Boyzone, You Need Me, ano 1999. E de 2001, Paulo Ricardo, Imagine, lançado no disco Paulo Ricardo.
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9: Boa noite, agora 9.3. Até as 10, seguimos com o Arquivo UCP. Agora, Lulu Santos, você ouve certas coisas.